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0: 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Não tem nada mais. Não tem nada que está sendo Deus mais contento, que agora o povo de Deus tem uma experiência diária de fé, completamente obediência na sua palavra. 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Um momento de reflexo. Que é a vontade de Deus. Aceita bonita, aceita assim, Senhor, contento. 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Deus está chamando Abraham, seu amigo. Está passando a Deus seu mandamento, está passando a Deus sua vontade diariamente. Está viva para meio de fé em Deus. E não está viva para meio de desejo personal que está brua. Com outra palavra, egoísmo. 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Lá nós temos um tipo de fé que está tendo firme no princípio de Deus e que nunca lo larga vai. Fé que lo viva de adversária, nuvem na escuridade. E aunque temblando, ele não ganha seu caminho da dor de todo obstáculo. Avança vai dentro de esse segundo velo e ele não recebe e bendição não deseja. E fé morto, lo não está de nada bom para nós. Nós, mestre, temos um fé vivo. E agora é, nós lo temos uma experiência vivo. Querido Romana, não está nada estranho que Jesus a trata com ele. Bartimeo aqui. Você sabe como? Deixa eu contar. Tem uma diferença entre vamos poner um propósito correto para pedir ao Senhor e um desejo de estornar para pedir ao Senhor. Evidentemente, nós estamos mirando Bartimeo aqui a pedir com o propósito correto. Diga como? Você mira um ponto sumamente importante. Tem seu grito de mudança e está batendo perseverança. Fé sem perseverança está desejo não personal. Egoísmo, você pode me ler. Você quer para Deus assim, você agora aqui passou. Ah, você quer desejo para você. Não está fé, está egoísmo. Ora, fé vai acompanhar com perseverança e não você mira sempre, Senhor, sua mão está guardando o mover. E mesmo um coisa dessa situação aqui. Jesus apara e Jesus avisa e vamos vir. Mas não é mesmo, vamos ser aqui. Uma ilustração de fé, de perseverança, mas uma ilustração muito interessante. 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
0: 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Fé não tem coisa aí. Fé é segurança de coisa que você não sabe o que tem. Você sabe algo que não tem. 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
0: 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Como se fosse uma coisa automática. 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

0: 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Tem uma diferença entre vamos pôr um propósito correto para pedir ao Senhor e um desejo de estornar para pedir ao Senhor. 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E mesmo coisa dentro dessa situação aqui, Jesus apara e Jesus avisa e vamos vir. 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Uma ilustração de fé, de perseverança. Mas uma inspiração muito interessante. 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